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Se o seu dia não começou da melhor maneira, tenha calma. Vou já tratar de resolver isso. Eu sou o Nelson Miguel e a minha missão é fazer com que ouça as músicas da sua vida. Até às 9, estou consigo neste M80 Portugal.

Eu não sei como aconteceu. Foi feitiço. O que é que me deu para gostar tanto assim da música portuguesa? Sim, por aqui passa o André Sardé, mas temos muito mais em português ao fim de semana, entre as 7 e as 9 e a qualquer hora na nossa rádio digital M80 Portugal.

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estar livre e eu estou livre, canta o António Variações. E eu acrescento, e há muita música portuguesa para passar no M80 Portugal, um programa de 2 horas com os maiores êxitos nacionais.

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Espero que esteja a começar a sua manhã da melhor forma com o M80 Portugal. O programa com os grandes êxitos da música portuguesa até às 9 da manhã. Aproveite para lhe contar que tem uma rádio digital chamada M80 Portugal, disponível 24 horas por dia, na nossa app ou em m80.pt. Seguimos em frente com mais um êxito nacional.

É como eu e sabe de cor cada música portuguesa, cada artista e cada refrão. Nem imagino o que lhe ainda vou trazer desta viagem até às 9 no M80 Portugal. 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Bom fim de semana.

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eu sou o Nelson Miguel, está a ouvir o M80 Portugal, o programa das manhãs de fim de semana. Até às 9, vou tocar de longe as músicas portuguesas da sua vida, como esta.

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14: Muito bom dia, até às 11 da manhã. Temos 2 horas com muita música e para quem já está na estrada a caminho da praia ou para o trabalho e também para quem ainda está a decidir se vale a pena sair da cama, é sábado, não há pressas. Eu sou a Sandra Ferreira e fico por aqui consigo a tratar da música.

0: continua a saber bem ouvir Seu Jorge, entrar no mundo de Seu Jorge. E esta é a mais famosa, não é? Burguesinha. Então, muito bom dia. Este sábado começa com mais nuvens no norte e centro e até a possibilidade de chuva fraca junto ao litoral, mas ao longo da tarde o céu vai ficando menos nublado. Quanto às máximas, 26 graus no Porto, 30 em Lisboa e Faro, 31 em Coimbra, 33 para Bragança e 35 na Guarda e para Évora também. No Algarve mantém-se o aviso amarelo devido ao calor, principalmente no interior. Portanto, vá, resumindo, no norte pode dar jeito levar um casaquinho, agora quando sair de casa. Já no sul é muito importante que não se esqueça da água e do protetor solar. Estamos de volta à música, vem aí Cyndi Lauper com a balada True Colors. Mais à frente também um tema que nem sempre costuma tocar aqui na M80 dos Blondie, que se chama Atomic, e há também Michael Jackson.
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0: Brincando com o Fogo, Rita Guerra e Beto. A fechar esta quase meia hora de música seguida. Se este sábado pede praia, há uma música que encaixa na perfeição, que é Surfing USA dos Beach Boys, que eu adoro. A letra funciona assim, quase como um roteiro pelas praias mais conhecidas da Califórnia, com passagens pelo Havaí e também pela Austrália. O curioso é que entre os Beach Boys só Dennis Wilson praticava surf. Os outros ajudaram a criar a banda sonora do surf sem precisarem de entrar na água. E você, é daquelas pessoas que entra logo no mar ou demora meia hora para ganhar coragem? Tipo eu. Vou lá, molho o pezinho e depois fico ali à espera que o sol me aqueça para enfim não aguentar mais e lá dar um mergulho. Não, para ter uma ideia, estamos em agosto, quase a meio de agosto, e eu ainda não dei um mergulho no mar este ano. Sim, pode-se dizer que sou uma pessoa um bocadinho friorenta. Vêm os Beach Boys, depois Chutes e Pontapés e Brandi Carlado.
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13: Muito bom dia, já passa das 10 da manhã, Sandra Ferreira consigo para mais uma hora com grandes músicas e tudo o que combina com um sábado de agosto. E se vai agora sair de casa, já sabe, fique ligado em 80.

0: My Friend Silence 4, aqui na M80, a rádio que toca a música da sua vida. As férias também já são planeadas com a ajuda da inteligência artificial. É verdade. Um estudo recente indica que 21% dos portugueses já usam ferramentas como o ChatGPT para escolher destinos, procurar alojamento ou encontrar atividades, mas há dois tipos de pessoas: as que levam restaurantes reservados, horários e um plano para cada dia, e as que entram no carro e logo se vê que sou tipo eu. Eu sou essa pessoa. De que lado é que você está? Planeia tudo ou gosta do improviso? A tecnologia, sim, pode ajudar a organizar a viagem inteira, mas ainda não consegue fazer a família sair de casa à hora combinada, não é? Portanto, temos que ter sempre assim um espaço de manobra e dar espaço, dar lugar ao improviso. E eu adoro pegar no carro e decidir só onde é que vamos, para sul, para norte, este ou este, e depois seguir assim um bocado ao sabor do vento, daquilo que apetece. É tão bom, adoro. Já a seguir, Irene Cara, nos anos 80, há também Paul Gonzo e Elton John.
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António Zambuz com Pica do Sete. Há músicas que não precisam assim vá de calendário, começam a tocar e percebemos imediatamente que chegou o verão. The Summer is Magic foi lançada em 94 pelo projeto italiano Play A.E.T. e a voz pertence a Jenny B, a mesma cantora que ouvimos também numa outra música dos Corona que se chama The Rhythm of the Night. É por isso que tanta gente ainda confunde estas duas bandas e às vezes também confunde a música. Vamos ouvir a seguir a 80 músicas de verão, a 80 Splash com The Summer is Magic, Play a Hitty. Fazer o que ainda não foi feito do Pedro Brunhosa toca a seguir, junto também Because of You de Kelly Clarkson e ainda os UB40. Já estamos a caminho das 11.

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2: Hoje entra em vigor o controlo nas fronteiras em Espanha. Quem viaja de Itália, o governo espanhol repôs à meia-noite os controlos fronteiriços para quem vem de lá. É a resposta de Espanha à decisão do governo italiano, que tinha controlos semelhantes desde o dia 1 de agosto, em causa à entrada em massa de migrantes na cidade espanhola de Ceuta. Atenção à má qualidade do ar neste fim de semana. O alerta é da Direção-Geral da Saúde. Portugal continental vai ser afetado por uma massa de ar proveniente do norte de África. A Direção-Geral da Saúde recomenda, por isso, à população mais sensível que tente evitar a rua. O programa Volta já recuperou 150 milhões de embalagens só desde abril, à altura em que começou a funcionar o sistema de depósito e reembolso de garrafas e latas de bebida. Recuperou mais de 150 milhões de embalagens num balanço feito à agência Lusa. A entidade responsável pelo Volta indica que no total já foram recuperadas 150 milhões, o que mostra uma adesão rápida e crescente ao sistema. Os dados oficiais apontam para mais de 3 mil pontos automáticos de recolha. No futebol, Estoril e Famalicão empataram a um golo no jogo de estreia da Liga de Futebol. O Estoril empatou depois, na segunda parte, 1-1 neste jogo de arranque do campeonato. Hoje há mais 3, às 3h30 o Marítimo recebe o Casa Pia, às 6 da tarde o Vitória de Guimarães joga com o Arouca e às 8h30 da noite o Estrela da Amadora Sporting fecha a noite. Já na volta, hoje há a terceira etapa, Rui Oliveira da Emirados continua com a camisola amarela, Paulo Miranda é a etapa mais cumprida no calor do Alentejo.
3: A volta a Portugal atravessa hoje o Alentejo, na terceira e mais longa etapa da prova. São 180 km entre Beja e Elvas, com calor a ser um dos principais adversários do pelotão. Pelo caminho há uma contagem de montanha no Castelo de Monsaraz e metas volantes no Alandroal e Vila Viçosa. A luta pela etapa promete durar até ao fim, com a chegada a Elvas prevista para cerca das 5h30 da tarde.
2: Santiago Meza ganhou ontem em Albufeira. A etapa de hoje começa um pouco antes do meio-dia, com Rui Oliveira como líder. Combustíveis com a descida menor do que estava previsto, sem alteração do ISP. A descida prevista era de 12 cêntimos por litro no gasóleo e 12 cêntimos e meio na gasolina a partir de segunda-feira. Com esta atualização do imposto sobre produtos petrolíferos, o gasóleo deve baixar cerca de 10 cêntimos por litro, enquanto a gasolina deverá ficar 10 cêntimos e meio mais barata.
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5: É isso mesmo, está na hora de mais um Geração 90 que nos vai levar diretamente à melhor década de sempre, pelo menos para mim. E hoje tenho uma hora completamente dedicada a 1997. Parece-lhe bem? Então vamos lá, 1997. Isto foi um ano bem recheado, mas se falarmos no acontecimento mais marcante, acho que não conseguimos mesmo passar à frente da morte da princesa Diana, que aconteceu no dia 31 de agosto de 1997.
6: We can report that the British Foreign Secretary Robin Cook, speaking in the Philippines, has just confirmed that Diana, Princess of Wales, has died following the car crash at midnight in Paris.
5: Os britânicos perderam a princesa dos seus corações, o mundo parou e foram infinitas as homenagens feitas em todo o mundo, mas há uma incomparável. Elton John adaptou a sua música Candle in the Wind, escrita para Marilyn Monroe, e dedicou-a à princesa Diana no seu funeral. Candle in the Wind, 1997, também conhecida como Goodbye England's Rose, é uma das canções com maior sucesso em toda a história da música. E é que abre esta nova edição do Geração 90. Goodbye.

Playing Games With My Heart dos Backstreet Boys. Foi por esta altura que eles conseguiram conquistar os quatro cantos do mundo. Chegaram aos tops nacionais, aos mundiais e em pouco tempo criaram uma legião de fãs impressionante. E agora um facto curioso. Os Backstreet Boys lançaram o primeiro álbum que tem o nome da banda na Europa. Só mais tarde, em 1997, é que o lançaram nos Estados Unidos. Porquê? Olha, não se sabe bem, mas tendo em conta a quantidade de pessoas que compraram este disco, o sucesso estava mais do que garantido. E a verdade é que depois dos anos 90, nunca mais os largamos. E também não largamos o Geração 90, é ou não é? Que continua já a seguir com mais música. 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
1: Se falamos em Geração 90, já sabe que sou eu deste lado, Wanda Miranda, a dar voz ao melhor e às vezes ao pior desta década que deixam marcas, porque os anos 90 foram mesmo isso, marcantes. E hoje estamos aqui a viajar até 1997. Portanto, em 1997, o país rendia-se ao rock dos No Doubt, guiado pela voz inconfundível de Gwen Stefani. E a próxima canção foi escrita para o ex-namorado da cantora, que era também colega de banda. E pronto, ficou para a história. Don't Speak acabou por ser banda sonora de muitas relações que chegaram ao fim e presença obrigatória também, onde em bares de karaoke, é verdade. É um sinal para fazer o mesmo desse lado. Cante connosco Don't Speak dos No Doubt, agora na M80.

décadas que não envelhecem. E os anos 90 são uma delas. Uma geração que cresceu entre consolas, CDs e músicas que ainda hoje sabemos tocar. Hoje estamos a fazer aqui uma viagem por 1997, um ano em que um videojogo mudou a forma como se contavam histórias no ecrã. Estou a falar do mítico Final Fantasy. Foi um fenómeno imediato, com milhões de cópias vendidas e um lugar garantido na história dos role-playing games. Mas o que também ficou para a história foi a música que toca já a seguir. Uma canção crua, desconcertante, ninguém apostava que chegasse onde chegou, mas a verdade é que depois de todos estes anos, aqui estamos nós, a ouvi-la e a ouvi-los. Estou a falar dos Blur com Beetlebum, agora na M80.

se há lugar onde a música faz sentido, é aqui, na M80. E porquê? Porque está no ar o Geração 90. E sim, comigo deste lado, Wanda Miranda, hoje a levá-lo e a levá-la numa viagem a 1997. Ora, durante estes 60 minutos, viajamos por uma década, lá está, que nunca saiu de cena. Influente, barulhenta, contraditória. Uma década que moldou a cultura, o cinema, a estética e, sobretudo, a música. E é por isso mesmo que estamos aqui, para falar das músicas que mais marcaram os anos 90. E a próxima, tenho a certeza que vai adorar recordá-la, pode começar já a aumentar o volume do rádio. No início, eles eram conhecidos como uma banda de hardcore punk e anarcopunk, seja lá isso o que for. Mas depois de 25 anos de carreira, decidiram mudar um bocadinho o registro e começaram a criar mais dance music, world music, com influências da folk. Já sabe de quem estou a falar? Difícil. Chumbawamba. Vamos ouvi-los agora no Geração 90 com Tap Thumping.

0: lindo, Secret Garden, de Bruce Springsteen, fez parte da banda sonora de um dos filmes mais icónicos dos anos 90, Jerry Maguire.
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0: É assim, é verdade que o filme é de 96 e que a música tinha sido lançada em 1995, mas foi mesmo em 97 que Secret Garden ganhou uma nova vida, muito por causa do sucesso do filme e de algumas cenas que ficaram para a história, que é o caso desta aqui.
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0: E se falamos de coisas verdadeiramente marcantes, temos mesmo de falar da rainha do axé, Daniela Mercury. Foi em 1997 que o mundo conheceu e decorou todo o álbum Feijão com Arroz. Decorou sim, é a palavra certa, porque basta eu dizer quanto tempo tem, não é preciso cantar, quanto tempo tem para matar essa saudade. E aposto que já está aí desse lado, lá está, a cantar o resto. E é mesmo para cantar que eu vou fazer o mesmo. Nobre Vagabundo, já está aqui, na M80.

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2: Está no ar a última parte deste Geração 90, o programa para quem viveu os anos 90 intensamente, ou para quem só chegou agora, vale tudo. Aqui na M80 ninguém fica de fora, nem na música, nem no cinema. E se hoje estamos a recuar até 1997, há um nome, claro, impossível de ignorar: Titanic. O filme que contou a viagem do navio mais famoso do mundo, num romance que juntou Leonardo DiCaprio e Kate Winslet e que fez o planeta inteiro suspirar. Do primeiro olhar à cena final.
3: We're going to America. Oh, forget it, Boyle. You'll never get next to the likes of her.
4: Don't come any closer. I'll let go.
3: No, you won't.
5: You will not to see that boy again.
3: I'm the king of the world!
6: He's got you trapped. If you don't break free, you're gonna die.
7: Shit, there's only so many places she can be.
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2: E 11 Oscars depois, sim, 11, é incrível como o debate continua. Havia ou não espaço para os dois em cima daquela porta?
9: You must promise me that you'll survive. That you won't give up. No matter what happens. Promise me now, Rose. And never let go of that promise.
2: A verdade é que o filme partiu muitos corações e a música que segue vem pedir exatamente o contrário. E é uma daquelas sad love songs obrigatórias nos anos 90. Entre 1996 e 1997 esteve 11 semanas consecutivas em primeiro lugar na Billboard, o top norte-americano, e valeu à cantora o Grammy de melhor performance vocal pop feminina. Além disso, foi a banda sonora oficial de muitas paixões adolescentes e de muitos pais a perguntarem-se: mas o que é que se passa com esta miúda? Ou, mas o que é que vai na cabeça deste rapaz? Toda a gente sabe o que é uma paixão da adolescência, certo? E esta música faz parte disso. Toni Braxton, Unbreak My Heart, para fechar esta edição do Geração 90, que teve produção da Camila Bairrada. Eu sou a Vanda Miranda e a sonoplastia é do Nuno Caixeira.

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2: Uma pessoa morreu na queda de uma avioneta esta manhã no aeródromo de Alvor, em Portimão. A informação avançada pela CNN foi confirmada à M80 pelo Comando Regional de Emergência e Proteção Civil do Algarve. O acidente aconteceu pelas 9h50 da manhã. Numa aeronave monolugar, o homem de nacionalidade portuguesa tinha 28 anos. A pista do aeródromo do Alvor esteve encerrada. Estiveram 20 operacionais e 8 veículos da GNR Bombeiros e Proteção Civil no local. A descida dos combustíveis vai ser menor do que estava previsto. O governo voltou a subir o imposto sobre produtos petrolíferos. Sem esta alteração fiscal, as previsões apontavam para uma descida de cerca de 12 cêntimos por litro no gasóleo e de 12 cêntimos e meio na gasolina a partir de segunda-feira. Com a atualização do ISP, o gasóleo deverá baixar cerca de 10 cêntimos por litro, enquanto a gasolina deverá ficar 10 cêntimos e meio mais barata. Atenção à má qualidade do ar neste fim de semana. O alerta é da Direção-Geral da Saúde. Portugal Continental vai ser afetado por uma massa de ar proveniente do norte de África. A DGS recomenda, por isso, cuidados à população mais sensível. O programa Volta já recuperou 150 milhões de embalagens só desde abril, à altura em que começou a funcionar o sistema de depósito e reembolso de garrafas e latas de bebidas. Balanço feito à agência Lusa, segundo a entidade, mostra uma adesão rápida e crescente ao sistema. Os dados oficiais apontam para mais de 3 mil pontos automáticos de recolha. Hoje entra em vigor o controlo de fronteiras entre Espanha e Itália. O governo espanhol repôs à meia-noite este controlo. É uma resposta à decisão do governo italiano, que tinha controlos semelhantes desde o dia 1 de agosto, em causa à entrada em massa de migrantes na cidade espanhola de Ceuta. No arranque do campeonato, Estoril e Famalicão empataram a um golo no jogo de estreia da Liga de Futebol. Hoje há mais 3 jogos. Às 3h30 o Marítimo recebe o Casa Pia. Às 6 da tarde o Vitória de Guimarães joga com o Arouca. E às 8h30 o Estrela da Amadora. Sporting fecha a noite. Já começou a terceira etapa da Volta a Portugal. Rui Oliveira, da Emirates, continua com a camisola amarela e foi líder na partida. Paulo Miranda, é a etapa mais comprida no calor do Alentejo.
3: A Volta a Portugal atravessa hoje o Alentejo, na terceira e mais longa etapa da prova. São 180 km entre Beja e Elvas, com calor a ser um dos principais adversários do pelotão. Pelo caminho há uma contagem de montanha no Castelo de Monsaraz e metas volantes no Alandroal e Vila Viçosa. A luta pela etapa promete durar até ao fim, com a chegada a Elvas prevista para cerca das 5h30 da tarde.
2: Santiago Mesa foi o vencedor ontem em Albufeira.
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25: Depois do Geração 90, vou continuar por aqui na M80 com mais duas horinhas de música muito, muito boa. Deixe-se ficar para ouvir. Vamos começar esta hora ao som dos U2, I Still Haven't Found What I'm Looking For, e depois os golpes com Rui Pragal da Cunha. Bom fim de semana.

Os golpes com o Rui Pregado da Cunha na M80. Vá lá, senhora, gosto muito desta. Então, o que é que eu tenho aqui para si? Olha, tenho uma sugestão, porque este sábado tem aqui cheirinho a festa, é verdade. Logo à noite, há dupla celebração M80. Vamos estar na Expo Fásica em Cantanhede e também em Monchique, assim é que é, na noite do Mirante. Portanto, olha, se ainda não decidiu o programa para hoje, já tem aqui duas excelentes opções para dançar as grandes músicas de sempre. É só escolher o que é que lhe dá mais jeito, não é? Cantanhede ou Monchique. Por aqui, seguimos com mais música, não tarda nada, a FR Davi, Delfins, Creedence, Clearwater Revival e muito mais. Bom sábado, bom fim de semana.

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Heróis do Mar, darem música também este sábado na M80. Espero que esteja a aproveitar muito bem o início deste fim de semana. Olha, e porque o fim de semana aqui na M80 também se faz com programas temáticos, este fim de semana fazemos o quê? Viajamos no tempo com o Geração 90, se calhar já ouviu, entre as 11 da manhã e o meio-dia. Estamos a recuar no Geração a 1997, e se não ouviu, repete amanhã entre as 5 e as 6 da tarde. E ainda recuperamos também o Top M80 de março de 1997 no Reino Unido, amanhã também às 11 da manhã. Portanto, dois programas para recordar as músicas que marcaram uma geração. 1997. Lembra-se o que é que andava a fazer por esta altura? Eu acho que me lembro de uma coisa ou outra. Há mais música, não tarda nada com o Zoem. Vamos recuperar Club Tropicana. Também há António Variações e muito mais. Bom fim.

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2: Ainda há alunos à espera da reapreciação dos exames, mas nada fora do normal, é o que diz o presidente da Associação Nacional de Diretores de Agrupamentos e Escolas. Para Filinto Lima, o balanço desta segunda fase e das reapreciações é positivo.
3: Admito que ainda haja algumas pouquíssimas reapreciações em falta, por isso é que hoje as escolas também da parte de manhã estiveram abertas, e portanto poderá acontecer isso. O que é normal, isso acontece todos os anos, não é só este ano, até porque eles a qualquer momento atualizam os ficheiros e essa situação será ultrapassada. Mas de facto a segunda fase correu muito bem, bastante bem, não houve ruído nenhum, ao contrário da primeira fase, passamos do 8 para o 80, No modelo, nós pensamos que é um modelo de correção, se for devidamente ajustado, é um modelo de futuro. Mas temos é que aprender com os erros. E por vezes nós não aprendemos com os erros que cometemos todos os dias.
2: A época especial dos exames está marcada para 3 a 8 de setembro. Uma pessoa morreu na queda de uma avioneta esta manhã no aeródromo de Alvor, em Portimão. A informação avançada pela CNN foi confirmada à M80 pelo Comando Regional de Emergência e Proteção Civil do Algarve. O acidente aconteceu pelas 9h50 da manhã. Com uma aeronave monolugar, o piloto de nacionalidade portuguesa tinha 28 anos. A pista do aeródromo do Alvor esteve encerrada, estiveram 20 operacionais e 8 veículos no local. A partir de hoje, os animais passam a estar legalmente integrados na Proteção Civil. Há novas regras e planos de emergência, como nos conta o jornalista Gonçalo Teles.
4: O objetivo é prevenir o abandono de animais de companhia ou de criação, assegurar um apoio uniforme das autoridades e a articulação entre entidades responsáveis pela proteção civil e organizações de bem-estar animal. O plano de resgate com as autoridades passa a garantir o apoio veterinário, o alojamento temporário e alimentação. A lei prevê ainda mecanismos de apoio financeiro extraordinário para entidades que trabalhem na proteção animal e sejam afetadas por situações de catástrofe, calamidade ou emergência.
2: O diploma altera a Lei de Bases da Proteção Civil e foi publicado na segunda-feira. A descida dos combustíveis vai ser menor do que se estava à espera. O governo voltou a subir o imposto sobre produtos petrolíferos. Sem esta alteração fiscal, as previsões apontavam para uma descida de cerca de 12 cêntimos por litro no gasóleo e 12 cêntimos e meio na gasolina a partir de segunda-feira. Com a atualização do imposto, o gasóleo deverá baixar cerca de 10 cêntimos por litro, enquanto a gasolina deverá ficar 10 cêntimos e meio mais barata.
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14: E cá estou eu, preparadíssima para lhe dar a ouvir mais uma hora cheia de boa música aqui na M80. A primeira desta hora é do Paul Young e quem é que não se lembra de Every Time You Go Away? É para ouvir já a seguir. E depois, e quem é que não se lembra também? E quem é que não sabe cantar de cor? A Minha Casinha dos Chutes e Pontapés, um dos maiores clássicos da música portuguesa. É ou não é? Fique para ouvir.

depois dos chutes e pontapés. E antes de voltarmos à música, sabe o que é que celebra hoje? 8 de agosto é o Dia Mundial do Gato. É verdade, uma boa desculpa para mimar o felino aí de casa. Ou para finalmente perceber quem é que manda realmente lá em casa, não é? Eu acho que na minha provavelmente mando ao gato. Bom, mas na música, pelo menos durante esta hora, mando eu. E já a seguir, há REO Speedwagon e muito mais.

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sempre longe demais. Rádio Macau na M80, já sabes que eles estão de regresso aos palcos, não é? É verdade, lá para setembro, outubro, tem concertos com a M80 e se quiser saber as datas ao certo e saber onde é que pode comprar bilhetes, faça uma visita ao nosso site em m80.pt. E por hoje é quase tudo. Sou a Vanna Miranda, estou quase de saída, vou aproveitar também o resto deste sábado. Daqui a nada, há Johnny Cash para ouvir e muito mais. Aliás, fique por aí com a M80, porque a melhor banda sonora do fim de semana vai continuar por aqui. Então, bom sábado, bom fim de semana.

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0: Presidente da República diz que Campo Maior ensina uma lição com as festas do povo. António José Seguro chama a atenção para a importância da união.
1: Desejo que estas flores continuem a abrir caminhos de esperança, que estas ruas continuem a ser lugar de encontro entre gerações e que Campo Maior continue a ensinar a Portugal a lição mais simples e mais difícil de todas. Quando um povo se une, nada é impossível.
0: O Presidente da República discursava em Campo Maior na abertura das festas do povo. Houve uma melhoria significativa na correção digital dos exames entre a primeira e a segunda fase. O Presidente da Associação Nacional de Diretores de Agrupamentos e Escolas Públicas considera que a medida é para manter-se passar na prova de fogo.
2: Sim, também será esta terceira fase, que parece que coisa de 3 a 8 de setembro, será uma fase, um teste decisivo para a manutenção ou não deste modelo de correção das provas dos exames finais pela via digital. Será uma prova de fogo para o Ministro da Educação perceber se o caminho é este, e eu penso que é, se for devidamente ajustado, se a plataforma estiver a colaborar com os professores, se o processo de digitalização estiver afinado, ou então não é este modelo e tem de se atirar o modelo borda fora e, de facto, continuar com o modelo que tínhamos já há mais de 30 anos.
0: A terceira fase está marcada de 3 a 8 de setembro. A partir de hoje, os animais passam a estar legalmente integrados na Proteção Civil. Há novas regras e planos de emergência. Gonçalo Teles.
3: O objetivo é prevenir o abandono de animais de companhia ou de criação, assegurar um apoio uniforme das autoridades e a articulação entre entidades responsáveis pela proteção civil e organizações de bem-estar animal. O plano de resgate com as autoridades passa a garantir o apoio veterinário, o alojamento temporário e alimentação. A lei prevê ainda mecanismos de apoio financeiro extraordinário para entidades que trabalhem na proteção animal e sejam afetadas por situações de catástrofe, calamidade ou emergência.
0: O diploma altera a lei de bases da proteção civil. O Porto está preparado para defender o título de campeão nacional. A convicção é do treinador Francesco Farioli, que no lançamento do jogo com o Alverca garante uma equipa pronta para lutar pelo bicampeonato.
4: Many things to do. You spoke about the ideal world, that is to have the players.
5: Ainda há muito por fazer. Claro que o mundo ideal, sabemos, não existe. Mas os jogadores que estão connosco trabalharam muito bem durante a pré-temporada. Estamos prontos para recomeçar e trazer para o relvado todo o nível que os adeptos esperam de nós.
4: The level of performance that all the supporters are expecting.
0: O Porto recebe amanhã o Alverca para a primeira jornada da Liga de Futebol.
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23: Então, boa tarde, bom fim de semana. Não sei se está de férias ou se segunda-feira já é dia de trabalho. Bom, de qualquer forma, esqueça a parte da segunda-feira. É aproveitar o fim de semana com as músicas da sua vida. Eu sou a Elsa Teixeira. Vamos começar com os Foreigner.

Os Hands-On Approach na M80, é sempre bom ouvir isto, não é? Eu sou a Elsa Teixeira. A aproveitar o seu fim de semana? 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Vem mais 6 músicas sem pausas. A primeira chama-se Self Control, é a Laura Branigan. Bom

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0: fechar esta sequência de 6 músicas sem pausas aqui na M80. Daqui a pouco há mais. Eu sou a Elsa Teixeira, espero que esteja a aproveitar bem o seu fim de semana. Não sei onde é que vai estar hoje, por volta das 5 da tarde, mas fica já aqui o lembrete que é a hora de Top M80 com a Ana Moreira. Começa às 5 da tarde e depois repete amanhã às 11 da manhã. Vai ser uma bela viagem pelas músicas que estavam nos tops em março de 1997. Deixe estar por aí a seguir a música que toca na minha cabeça sempre que eu vou à praia. Chama-se precisamente Vamos à La Praia.
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1: O Presidente da República voltou hoje a defender a necessidade de combater a imigração ilegal. No entanto, recusa comentar a decisão de enviar para o Tribunal Constitucional o decreto sobre o retorno de estrangeiros. António José Seguro disse ser contra a imigração clandestina e insiste que Portugal precisa de regular a imigração e defender fronteiras, mas que se deve tratar as pessoas com dignidade. O Presidente da República esteve esta manhã em Campo Maior, onde defendeu que as festas do povo ensinam uma lição ao país.
2: Desejo que estas flores continuem a abrir caminhos de esperança, que estas ruas continuem a ser lugar de encontro entre gerações e que Campo Maior continue a ensinar a Portugal a lição mais simples e mais difícil de todas. Quando um povo se une, nada é impossível.
1: O Presidente da República discursava na abertura das festas do povo. Houve uma melhoria significativa na correção digital dos exames entre a primeira e a segunda fase. O Presidente da Associação Nacional de Diretores de Agrupamentos e Escolas Públicas considera que a medida é para manter se a terceira fase correr bem.
3: Será uma prova de fogo para o Ministro da Educação perceber se o caminho é este, e eu penso que é, se for devidamente ajustado, se a plataforma estiver a colaborar com os professores, se o processo de digitalização estiver afinado, ou ele não é este modelo e tem que se ater ao modelo borda fora e, de facto, continuar com o modelo que tínhamos já há mais de 30 anos.
1: A época especial de exames está marcada para 3 a 8 de setembro. O Benfica recebe o Viseu amanhã para um jogo à porta fechada devido ao castigo aplicado pela Autoridade de Prevenção e Combate à Violência no Desporto. Na antevisão, o treinador Marco Silva lamenta.
4: O que se irá passar amanhã é um jogo que nós teremos de fazer tudo para o ganhar. Naturalmente, o Académico Viseu irá fazer tudo para ter um bom resultado também. Pode equilibrar um pouco mais a balança, nada melhor do que após mais de 30 anos o Académico Viseu voltar à Primeira Liga, poder jogar no Estádio da Luz com um ambiente de futebol a sério, acho que seria muito bom para eles também, seria carimbado e um regresso à Primeira Liga de uma forma bonita, como tem que ser o futebol, e eu não entendo, retiraram isso não só ao Benfica, ao próprio Académico Viseu, ao próprio espetáculo, é ir por caminhos que, na minha opinião, não vão resolver nada, e é retirar a razão de nós todos estarmos aqui.
1: Não é o único jogo de amanhã. O Porto enfrenta o Alverca. O treinador Francesco Farioli garante que a equipe vai lutar pelo bicampeonato.
5: Ainda há muito por fazer. Claro que o mundo ideal, sabemos, não existe. Mas os jogadores que estão connosco trabalharam muito bem durante a pré-temporada. Estamos prontos para recomeçar e trazer para o relvado todo o nível que os adeptos esperam de nós.
1: Hoje há 3 jogos da Primeira Liga. Daqui por meia hora, o Marítimo recebe o Casa Pia.
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25: Está com aquela sensação de que o fim de semana está a passar depressa demais, não é? E pior, quando estamos de férias, acho que passa ainda mais depressa. Eu sou a Elsa Teixeira. Um recado para si que gosta de música portuguesa, já daqui a pouco. Primeiro, o Bryan Adams.

esta música tantas e tantas vezes, a ouvir esta música em repeat. Foi feito isso, o André Sardena, M80. Bom fim de semana. Também gosta muito de música portuguesa, então não se esqueça que temos 2 horas sempre ao fim de semana, 2 horas só com música portuguesa para si. Começa logo às 7 da manhã e até às 9 com o Nelson Miguel. E também temos uma rádio digital só com música portuguesa, chama-se M80 Portugal. É ouvir em m80.pt ou então no Rail. Eu sou a Elsa Teixeira, vem uma bela sequência de 6 músicas sem pausas, 2 delas são portuguesas. Temos Pedro Brunhosa e Chutes e Pontapés. Mas primeiro, Life is Life, Opus. Bom fim de semana.

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Pés a fechar esta sequência de 6 músicas sem pausas, na M80. Bom fim de semana, ou se for o caso, boas férias. Provavelmente aproveita as férias para pôr em dia os seus podcasts. Não sei se No Palco do Gil está na sua lista, espero que sim. Descobre muito sobre os artistas portugueses e não só. E esta semana saiu o último episódio da temporada, fechou com Chave de Ouro, com o Tony Carreira. Veio falar sobre, lá está, a carreira, o percurso, mas também, obviamente, tinha de cantar a maior música dele. E hoje...

0: Tony Carreira no palco do Gil, o último convidado da temporada para ouvir nos sítios onde costuma ouvir os seus podcasts e obviamente também na app Rail, a app que tem não só podcasts, mas também onde pode continuar a ouvir M80, vá para onde for. A próxima é a música de verão, chama-se Cruel Summer, as Bananarama.
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0: Presidente da República insiste que é preciso combater a imigração ilegal, no entanto, recusa comentar a decisão de enviar para o Tribunal Constitucional o decreto sobre o retorno de estrangeiros.
1: As razões estão todas explicadas na fundamentação que enviei. Eu sou contra a imigração clandestina. É preciso combater ferozmente a imigração ilegal. Precisamos de regular a nossa imigração e precisamos defender as nossas fronteiras. E nada disto é incompatível com tratarmos com dignidade as pessoas, designadamente menores e crianças.
0: António José Seguro à margem da visita às festas do povo de Campo Maior. Em Ceuta, permanecem entre 8 mil a 11 mil pessoas que entraram ilegalmente no final de julho. É a estimativa do presidente do Governo Regional de Ceuta. Juan Vivas exige ao Governo Central que agilize o regresso destas pessoas a Marrocos e considera que é a única hipótese de resolver a situação, que avalia como absolutamente insustentável. A agência Lusa lançou um site dedicado à verificação de factos, é o lusaverifica.pt. Os leitores vão poder fazer perguntas e apresentar sugestões sobre factos que queiram verificar, assim explica a diretora de informação da Lusa, Luísa Meireles.
2: Temos um site só, com o Lusa Verifica, em que todas as nossas verificações de factos, estarão abertas ao público em geral. Portanto, não é completamente gratuito, é aberto e tem pesquisa de artigos e tem mais, uma coisa que para nós é, aliás, muito importante, também tem um contacto para eventuais exposição ou denúncias de casos de que as pessoas eventualmente considerem que sejam desinformação.
0: Com este novo site, a agência Lusa poderá candidatar-se à certificação de fact-checker da União Europeia. O Benfica recebe o Viseu amanhã para um jogo à porta fechada devido a um castigo aplicado pela Autoridade de Prevenção e Combate à Violência no Desporto. Na divisão, o treinador Marco Silva faz um lamento.
3: O que se irá passar amanhã é um jogo que nós teremos que fazer tudo para o ganhar. Naturalmente, o Académico Viseu irá fazer tudo para ter um bom resultado também. Pode equilibrar um pouco mais a balança, nada melhor do que após mais de 30 anos o Académico Viseu voltar à Primeira Liga, poder jogar no Estádio da Luz com um ambiente de futebol a sério, acho que seria muito bom para eles também, seria carimbado e um regresso à Primeira Liga de uma forma bonita, como tem que ser o futebol, e eu não entendo, retiraram isso não só ao Benfica, ao próprio Académico Viseu, ao próprio espetáculo, é ir por caminhos que na minha opinião não vão resolver nada e é retirar a razão de nós todos estarmos aqui.
0: Na Primeira Liga, por esta hora, o Marítimo recebe o Casa Pia, empate a zero. Mais logo, às 6 da tarde, o Vitória de Guimarães joga com o Arouca e às 8:30 da noite, o Estrela da Amadora recebe o Sporting.

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15: E então, que tal está a correr esse sábado? Grandes planos ou para já só trabalhar, trabalhar, trabalhar? Ou pelo menos a música está boa, não é? Está a ouvir em 80? Eu sou a Elsa Teixeira. Esta semana recebemos um convidado muito especial por aqui no estúdio. Já lhe vou dizer quem foi, já daqui a pouco. Primeiro, os Guns N' Roses, Used to Lover. E depois, os Quinta do Bill.

Estava aí a cantar com os Quinta do Bill, não é? É o efeito, é uma 80. Eu sou a Elsa Teixeira, bom fim de semana. Esta semana recebemos aqui no estúdio um convidado muito especial, John Watts, vocalista dos Fisher Z, vem cá a propósito dos concertos que estão quase aí, setembro, com a M80, logo no início de setembro. Um em Lisboa, outro no Porto, e vai ser espetacular. Se quiser, as datas estão em m80.pt. Veio falar sobre os concertos, mas também veio cantar e cantou.

0: John Watts dos Fischer Zed a cantar aqui ao vivo no estúdio da M80, conversa com a Wanda Miranda também, foi na quinta-feira a partir das 3 da tarde. Se quiser ouvir esta conversa ou voltar a ouvir esta conversa, pode ir por exemplo à App Rail e está lá. Quanto à música, segue já daqui a pouco, são 6 músicas sem pausas seguidinhas, a começar já com Bob Marley and the Wailers, No Woman No Cry. Bom fim de semana.
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0: Presidente da República insiste que é preciso combater a imigração ilegal, no entanto, recusa comentar a decisão de enviar para o Tribunal Constitucional o decreto sobre o retorno de estrangeiros.
1: As razões estão todas explicadas na fundamentação que enviei. Eu sou contra a imigração clandestina. É preciso combater ferozmente a imigração ilegal. Precisamos de regular a nossa imigração e precisamos defender as nossas fronteiras. E nada disto é incompatível com tratarmos com dignidade as pessoas, designadamente menores e crianças.
0: António José Seguro à margem da visita às festas do povo de Campo Maior. Quase 180 operacionais e 8 meios aéreos combatem esta hora um incêndio em mato em Linhares, no concelho de Carrazede de Anciães. De acordo com a Proteção Civil, trata-se de uma zona de difícil acesso e com bastante vento. Os meios de combate deverão ser reforçados. O alerta para o fogo foi dado perto das 2 da tarde. Portugal continental está a passar por um período de seca meteorológico. O passado mês de julho foi o mais seco do século. Todo o território de Portugal continental entrou em seca meteorológica por causa de uma onda de calor. Dados do Instituto Português do Mar e da Atmosfera. Por esta hora, na Primeira Liga, primeira jornada do Campeonato Português, joga o Marítimo e o Casa Pia. Marítimo a ganhar 1-0 daqui por uma hora. O Vitória de Guimarães joga com o Arouca e às 8:30 da noite o Estrela da Amadora joga com o Sporting no fecho da noite. Mário Frois está em Portugal para terminar a fatia da digressão europeia que arrancou em maio em Londres, na Inglaterra. Pelo meio do circuito europeu, a cantora e a compositora editou o Esquina do Sol, o álbum de estreia. Antes de seguir rumo à América do Norte, a artista brasileira atua este sábado na Belice, em Vila Moura, no Algarve.
2: A gente nessa dança.
3: Vai ser muito especial, né? Vai ser o show que finaliza essa jornada aí de 3 meses pela Europa. E é um show muito, muito legal. Um show com banda completa, com músicas do álbum novo, músicas já mais clássicas. É um show muito divertido. Tem sido muito legal fazer esses shows aqui pela Europa. Incrível. É na turnê em Portugal.
0: Pode ouvir a entrevista completa da jornalista Silvia Mendes à cantora Mari Frois na área de notícias do site da M80.
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1: Olá, bem-vindo ao Top M80, o programa que prova que música boa não tem prazo de validade. Hoje viajamos até março de 1997, o mês em que as tabelas britânicas estavam repletas de sons que continuam a marcar gerações. Prepare-se para descobrir histórias que talvez não conheça, músicas que nasceram de amores complicados, colaborações improváveis e até hinos que começaram com simples experiências de estúdio. Eu sou a Ana Moreira, vou guiá-lo por este top cheio de ritmo, curiosidades e, claro, grandes canções. Vamos começar?
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1: Então, no número 20, por cá, R&B britânico com alma e atitude, uma mistura de soul moderno com o charme clássico, são os Damage com a Love Guaranteed. Rumamos ao número 19 e esbarramos em Gavin Rossdale. Esta Swallowed saiu do disco Razor Blade Suitcase. Esta canção é uma reflexão crua sobre a fama e a alienação. Nesta altura, eram muitas as músicas que abordavam esta temática. Vamos lá aos Bush.
0: Número

avançamos no nosso Top M80 agora de volta ao Pop R&B, numa nota mais dançável, com Natural, de Peter Andre. Seguimos diretamente para o número 17. Por aqui estavam os BBE com Flash, um clássico do trance europeu, produzido por Emmanuel Tup, tornou-se o hino das pistas de dança. Ainda sobre música que nos põe a dançar, passamos ao número 16, ocupado por Blue Boy, Remember Me. É uma música baseada num sample

0: tenha dançado, era imperativo. Quando ao que se segue, continuamos a nossa viagem, cá estamos para o número 15, abrimos a porta a este número ocupado por Backstreet Boys, Anywhere For You, teve até uma versão em espanhol, um dos primeiros passos da banda rumo ao estrelato global. Tempo agora para a nossa primeira pausa no Top M80, voltamos já a seguir com o número 14.
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0: Ora viva, como estamos desse lado, espero que bem. E melhor ficará depois de recordar connosco as músicas que mais rodavam na rádio em março de 97. Deste lado, Ana Moreira, a fazer este passeio musical consigo. Ora, no número 14 temos um sucesso da Eurovisão. Gina G lançou esta música Eurodisco com influências de Madonna dos anos 80. O videoclipe foi filmado em Miami, justamente para reforçar o ambiente de fiesta. É fresh.

ganhou 3 Grammy. Estou a falar de R. Kelly. Já no número 11 estão os Wet Wet Wet com If I Never See You Again. Música sobre despedida e memórias. Lá está. Temas incontornáveis em muitas músicas de teor amoroso.

abrimos agora a porta a Ronan Keating. Esta Isn't It a Wonder foi escrita por ele e faz parte dos Boyzone. Mais uma vez, o amor no centro das atenções. Falamos, portanto, de uma música que vá, deu o estatuto da banda como uma das maiores da Irlanda. Lançou, basicamente. Vamos já direto ao assunto no que diz respeito ao número 9, porque há as Eternal com Don't You Love Me, canção que abordava também temas como o abuso infantil. Sobre o número 8, eu confesso que adoro, porque entra no último episódio da série Sex and the City e pronto, para quem era doida pela série, tornou-se uma marca. Mais tarde, em 2009, vimos Florence and the Machine a dar-lhe voz. Assim

0: que vamos ouvir agora, originalmente lançada nos anos 80, esta versão house tornou-se um verdadeiro clássico. A voz de Candy Staten, aliada à produção eletrónica, criou um hino. Vamos a ele. You Got the Love, Sound Factory featuring Candy Staten.
1: Número 8.

vamos a mais uma. Recordo que estamos a ouvir as músicas mais ouvidas em março de 97 e uma delas é Rumble in the Jungle dos Fugees, canção que fez parte do documentário When We Were Kings sobre Muhammad Ali. Lauryn Hill, Wyclef Jean e Praz celebraram então o legado. E depois veio isto. Chama-se Hush, dos Kula Shaker. Cover de uma música dos anos 60, com influências psicadélicas e indianas, a banda trouxe um som único ao Britpop e esta canção tornou-se um dos seus maiores sucessos. Já no número 5, encontramos os Bee Gees, a prova que eles ainda se mantinham vivos e relevantes após décadas e décadas de carreira. Esta Alone não deixou margem para dúvidas.

perto do topo da tabela. Falemos agora do número 4, por aqui, No Mercy com Where Do You Go? E sim, sabe perfeitamente qual é. Um dos maiores hinos Eurodance dos anos 90 da banda alemã. E agora no bronze, as Spice Girls. Vou desde já abrir o livro. Eu adoro, mas adoro esta música assim mesmo. Acho muito fofinha. Mama fala sobre a relação entre mãe e filha, especialmente os conflitos durante a adolescência. Mel B revelou que a ideia surgiu numa fase difícil com a sua mãe. As músicas com violino ou com violoncelo ganham fácil, fácil, e Mama tem isso. Vamos lá. Spice Girls no Top M80.

0: Lançado para apoiar a Comic Relief, as Spice Girls estavam no auge e este lançamento reforçou o fenómeno global. Foi Mama com Who Do You Think You Are também. Ambas as músicas a chegar mais tarde ao número 1 no Reino Unido. Vamos a uma fora da contagem?
1: Além fronteiras.
0: Fui espreitar o top das músicas mais ouvidas neste mês aqui ao lado e percebi que Nuestros Hermanos

0: agora, ainda uma pausa. Não tarda nada, descobrimos as duas músicas mais ouvidas em março de 97.
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Estamos de volta. Só nos falta ouvir as duas últimas músicas, as mais bem-sucedidas em março de 97, e começamos a pôr o pé no acelerador, porque pode já não se lembrar disto, mas que ouviu, lá isso ouviu. Chama-se Encore une fois, foi rainha em muitas discotecas. Sash, Encore une fois.

vamos já para o número 1, com Gwen Stefani a liderar. Não há dúvidas quanto à grandeza desta música e de como tomou conta do mundo. É uma balada icónica, escrita por Gwen Stefani, música, aliás, que veio do fim do namoro com o baixista Tony. Foi número 1 em mais de 10 países e tornou-se um dos maiores hinos da separação dos anos 90. Palavras para quê? Vamos embora. Temos tudo e mais um parzinho de botas nesta Don't Speak dos No Doubt, agora no Top M80.

assim terminamos o nosso Top M80 de hoje com as músicas que marcaram março de 97 no Reino Unido. Espero que tenha gostado desta viagem tanto como eu. Eu sou a Ana Moreira, volto para a semana com mais músicas e mais histórias. Contamos também com o Nuno Caixeira na sonoplastia. Até lá, continuo na companhia da M80. Já sabe que pode voltar a ouvir, aliás, em m80.pt. Guardamos todos os nossos Top M80 em streaming. 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
1: E há mais música para lhe dar em 80, ainda bem que está por aqui.
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1: Seja bem-vindo à rádio onde estão de longe as músicas da sua vida. Eles também não faltaram à chamada. O Starship daqui a pouco. Nothing's gonna stop us now.

8 de agosto, hoje é Dia Internacional do Gato e, portanto, um dos meus dias favoritos. Há estudos que comprovam que o som do ronronar de um gato pode ajudar a reduzir o stress e até a baixar a pressão arterial. Eu certifico isto, tenho uma gatinha lá em casa e é mesmo assim. E, por outro lado, os gatos gostam de dormir imenso, acho que também temos isso a ver. Eles dormem, em média, cerca de 12 a 16 horas por dia. Alguns ultrapassam as 18 horas. Isto é um verdadeiro talento. Daqui a pouco, 6 músicas non-stop, de longe as músicas da sua vida. E, para começar, hoje, A Flock of Seagulls, I Run So Far Away.

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0: chutes e pontapés para sempre, de longe, a música portuguesa da sua vida no final de 6 músicas seguidas. 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
11: Muito boa noite, espero que esteja a ter um ótimo fim de semana. A partir de agora é comigo, vamos juntos até às 10 com De Longe, as músicas da sua vida. Freddie Mercury, The Great Pretender.

0: Sorte grande de Ivete Sangalo na M80, de longe a música da sua vida. 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Vamos seguir em frente. Pet Shop Boys daqui a pouco com It's a Sin, também Rádio Macau, Pink Floyd e muito mais. Tenha um excelente fim de semana e boas férias, se for caso disso. 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

0: Ok, os bigodes são muito importantes para os gatos, sim, são sensoriais, mas o equilíbrio dos gatos não depende dos bigodes. E eu posso confirmar porque de vez em quando lá em casa encontro assim um bigode ou outro no chão, os bigodes dos gatos caem, é verdade. Foi uma das coisas que eu aprendi ao ter então estes felinos em casa. Vamos seguir com o Ricky Martin.
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7: Cá estamos nós, muitos de férias, não é? Não é o meu caso, mas estou aqui também muito bem com, de longe, as músicas da sua vida. Daqui a pouco há Heróis do Mar, primeiro Cutting Crew com I Just Die In Your Arms. Tenha um excelente fim de semana, uma ótima noite. Daqui a pouco vou falar sobre a festa da M80 em Monchique.

0: O amor dos heróis do mar na M80, de longe a música da sua vida, e atenção também às festas da sua vida. 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

Tão bom recordar aqui António Variações. Estou Além, está também na M80 de longe, a música da sua vida. Obrigada pela companhia. Vamos ter daqui a pouco Los Hermanos, Laidback também. 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Boa noite.

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12: No ar, sou eu, já cá estou. Vamos lá começar isto. Tenha uma boa noite, um bom final de sábado. Começamos a hora com um dos meus cantores favoritos. É da minha vida, Bryan Adams. 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

É a lua do Pedro Abrunhosa a tocar na M80 no seu sábado à noite. 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Nós temos a receita secreta. 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A seguir na M80, voltamos à música, são 6 de seguidinha. Vem aí Kim Carnes com Bette Davis Eyes e lá pelo meio Dancing Queen do Zappa. Boa noite, bom

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1: é a Vanessa da Mata, o som do Brasil, a tocar na M80 no seu sábado à noite. M80 de longe, a música da sua vida. O meu nome é Cláudia Macedo, caminhamos em direção às 11 da noite e a seguir com mais música. Vai ouvir os portugueses Silence 4 com To Give, também Times Like This, adoro esta música dos Foo Fighters, e ainda passa por cá Texas com Say What You Want.

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13: E é até à meia-noite que ficamos juntos aqui na M80, sempre de longe com as músicas da sua vida. Queen e David Bowie são os primeiros desta hora e ficou tão bom este Under Pressure. Venha daí, boa noite, bom fim de semana.

Gosto muito deste Por Quem Não Esqueci, os Sétima Legião a passarem na M80 no seu final de sábado. A seguir são 6 de seguidinha sem interrupções. Começa Man at Work Down Under. Há também para ouvir a ACDC, Chutes e Pontapés. E vamos juntos viajar até ao filme Dirty Dancing. Vem aí Eric Carmen e

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E já está o Chico Fininho do Rui Veloso a passar pela M80 e a fechar as 6 músicas seguidas aqui na sua noite de sábado. O meu nome é Cláudia Macedo, eu estou de saída. Depois da meia-noite vai ficar muito bem acompanhado com a nossa Elsa Teixeira e a festa M80. Até lá fazemos o aquecimento, vem os Underdog Project e Summer Jam. Boa noite!

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